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6: Uma hora

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4: Duas horas.

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4: Três horas.

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4: Quatro horas.

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8: Cinco horas.

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0: 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You Can Do Magic é uma canção do cantor e compositor Russ Ballard, que foi gravada como single em 1982 pela dupla de folk rock America no seu álbum View From The Ground. A popularidade de You Can Do Magic foi acompanhada pelo sucesso do álbum, que chegou à 41ª posição na lista dos 200 melhores álbuns da Billboard. 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
4: Seis horas.

volta ao vinil. As grandes recordações dos anos 80 e 90 na RNC. For the First Time é uma canção de 1996 interpretada por Kenny Loggins e com música e letra de James Newton Howard, Jude G. Friedman e ainda Alan Dennis Rich. Foi incluída na banda sonora do filme One Fine Day com Michelle Pfeiffer e George Clooney.

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4: Sete horas. 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
4: Oito horas.
5: O grupo parlamentar do PS Açores denunciou a falta de resposta do Ministério da Defesa à solicitação dos socialistas açorianos para uma visita e reunião de trabalho com as entidades competentes sobre o processo de descontaminação das zonas afetadas na base das Lajes. Para Berto Messias, presidente do grupo parlamentar, é incompreensível que um pedido institucional permaneça sem resposta durante várias semanas.
6: De facto, não é aceitável que o Ministério da Defesa, o Governo da República, continue sem nos dar uma resposta cabal ao pedido do grupo parlamentar do PS Açores para visitar in loco a forma como está a decorrer o processo de descontaminação na base das Lajes, bem como para ter uma reunião de trabalho para que possamos perceber o que é que está a acontecer, o que é que está a ser feito, como é que o processo está a decorrer, o que é que é suposto fazer-se no futuro, que análises têm sido feitas, porque, como se sabe, isto é um assunto muito relevante para a Praia da Vitória, para a Ilha Terceira, também para os Açores, o passivo ambiental amplamente conhecido e discutido publicamente, e, portanto, estamos há mais de um mês a tentar visitar e reunir, mas continuamos sem resposta. Pedimos a 20 de abril ao Comando Português da Base das Lajes essa visita, foi-nos respondido que teríamos que recorrer ao Ministério da Defesa, assim fizemos, e passado mais de um mês continuamos sem resposta, e portanto isso não é minimamente aceitável.
5: Berto Messias, presidente do grupo parlamentar do PS Açores, a denunciar a falta de resposta do Governo da República ao pedido dos socialistas para visitar e recolher informações sobre o processo de descontaminação nas zonas afetadas na base das Lajes. Diversos navios de uma das forças navais permanentes da NATO, o Standing NATO Maritime Group, estiveram em Ponta Delgada entre 3 e 6 de junho no âmbito de uma escala operacional inserida no Plano Anual de Atividades. Comandado pela Comodoro Marilla Ingman, da Royal Navy, a força reuniu em Ponta Delgada um grupo multinacional de elevada prontidão, composta por navios preparados para responder a um amplo espectro de missões no quadro da defesa coletiva e de segurança da Aliança Atlântica. A escala enquadrou-se no esforço contínuo da NATO para fortalecer a cooperação marítima aliada, promover a segurança no Atlântico Norte e assegurar uma presença naval credível e dissuasora. A passagem por São Miguel constitui igualmente uma oportunidade para aprofundar contactos institucionais, fomentar o intercâmbio operacional e reforçar a visibilidade da Aliança Atlântica nos Açores. O corpo de um homem com 44 anos e de nacionalidade americana foi encontrado na Marina da Horta, na Ilha de Faial, desconhecendo-se as causas que estão na origem da ocorrência. O alerta foi dado por um popular que se encontrava na zona, tendo o corpo sido retirado da água e o óbito confirmado pelo delegado de saúde local. O corpo foi posteriormente transportado pelos bombeiros para uma unidade hospitalar.

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7: Nove horas.
8: O grupo parlamentar do PS Açores denunciou a falta de resposta do Ministério da Defesa à solicitação dos socialistas açorianos para uma visita e reunião de trabalho com as entidades competentes sobre o processo de descontaminação das zonas afetadas na base das Lajes. Para Berto Messias, presidente do grupo parlamentar, é incompreensível que um pedido institucional permaneça sem resposta durante várias semanas.
9: De facto, não é aceitável que o Ministério da Defesa, o Governo da República, continue sem nos dar uma resposta cabal ao pedido do grupo parlamentar do PS Açores para visitar in loco a forma como está a decorrer o processo de descontaminação na base das Lajes, bem como para ter uma reunião de trabalho para que possamos perceber o que é que está a acontecer, o que é que está a ser feito, como é que o processo está a decorrer, o que é suposto fazer-se no futuro, que análises têm sido feitas, porque, como se sabe, isto é um assunto muito relevante para a Praia da Vitória, para a Ilha Terceira, também para os Açores, o passivo ambiental amplamente conhecido e discutido publicamente, e, portanto, estamos há mais de um mês a tentar visitar e reunir, mas continuamos sem resposta. Pedimos a 20 de Abril ao Comando Português da Base das Lajes essa visita, foi-nos respondido que teríamos que recorrer ao Ministério da Defesa, assim fizemos, e passado mais de um mês continuamos sem resposta e, portanto, isso não é minimamente aceitável.
8: Berto Messias, presidente do Grupo Parlamentar do PS Açores, a denunciar a falta de resposta do Governo da República ao pedido dos socialistas para visitar e recolher informações sobre o processo de descontaminação nas zonas afetadas na base das Lajes. Diversos navios de uma das forças navais permanentes da NATO, o Standing NATO Maritime Group, estiveram em Ponta Delgada entre 3 e 6 de junho no âmbito de uma escala operacional inserida no Plano Anual de Atividades. Comandado pela Comodoro Marilla Ingman, da Royal Navy, a força reuniu em Ponta Delgada um grupo multinacional de elevada prontidão, composta por navios preparados para responder a um amplo espectro de missões no quadro da defesa coletiva e de segurança da Aliança Atlântica. A escala enquadrou-se no esforço contínuo da NATO para fortalecer a cooperação marítima aliada, promover a segurança no Atlântico Norte e assegurar uma presença naval credível e dissuasora. A passagem por São Miguel constituiu igualmente uma oportunidade para aprofundar contactos institucionais, fomentar o intercâmbio operacional e reforçar a visibilidade da Aliança Atlântica nos Açores. O corpo de um homem com 44 anos e de nacionalidade americana foi encontrado na Marina da Horta, na Ilha de Faial, desconhecendo-se as causas que estão na origem da ocorrência. O alerta foi dado por um popular que se encontrava na zona, tendo o corpo sido retirado da água e o óbito confirmado pelo delegado de saúde local. O corpo foi posteriormente transportado pelos bombeiros para uma unidade hospitalar.

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2: Lado B.
3: Ready? Yep. Don't sing on top of me, okay? Just press play. Okay, 1, 2, 3, 4.
2: Tudo na vida tem um lado A e um lado B. Chegou a altura de escolher o seu. You Can Do Magic é uma canção do cantor e compositor Russ Ballard, que foi gravada como single em 1982 pela dupla de folk rock America no seu álbum View From The Ground. A popularidade de You Can Do Magic foi acompanhada pelo sucesso do álbum, que chegou à 41ª posição na lista dos 200 melhores álbuns da Billboard.
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4: Dez horas.

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4: Onze horas.

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4: Meio-dia.

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4: Uma hora.
5: O grupo parlamentar do PS Açores denunciou a falta de resposta do Ministério da Defesa à solicitação dos socialistas açorianos para uma visita e reunião de trabalho com as entidades competentes sobre o processo de descontaminação das zonas afetadas na base das Lajes. Para Berto Messias, presidente do grupo parlamentar, é incompreensível que um pedido institucional permaneça sem resposta durante várias semanas.
6: De facto, não é aceitável que o Ministério da Defesa, o Governo da República, continue sem nos dar uma resposta cabal ao pedido do grupo parlamentar do PS Açores para visitar in loco a forma como está a decorrer o processo de descontaminação na base das Lajes, bem como para ter uma reunião de trabalho para que possamos perceber o que é que está a acontecer, o que é que está a ser feito, como é que o processo está a decorrer, o que é que é suposto fazer-se no futuro, que análises têm sido feitas, porque, como se sabe, isto é um assunto muito relevante para a Praia da Vitória, para a Ilha Terceira, também para os Açores, o passivo ambiental amplamente conhecido e discutido publicamente, e, portanto, estamos há mais de um mês a tentar visitar e reunir, mas continuamos sem resposta. Pedimos a 20 de Abril ao Comando Português da Base das Lajes essa visita. Foi-nos respondido que teríamos que recorrer ao Ministério da Defesa, assim fizemos, e passado mais de um mês continuamos sem resposta e, portanto, isso não é minimamente aceitável.
5: Berto Messias, presidente do Grupo Parlamentar do PS Açores, a denunciar a falta de resposta do Governo da República ao pedido dos socialistas para visitar e recolher informações sobre o processo de descontaminação nas zonas afetadas na base das Lajes. Diversos navios de uma das forças navais permanentes da NATO, o Standing NATO Maritime Group, estiveram em Ponta Delgada entre 3 e 6 de junho no âmbito de uma escala operacional inserida no Plano Anual de Atividades. Comandado pela Comodoro Marilla Ingman, da Royal Navy, a força reuniu em Ponta Delgada um grupo multinacional de elevada prontidão, composta por navios preparados para responder a um amplo espectro de missões no quadro da defesa coletiva e de segurança da Aliança Atlântica. A escala enquadrou-se no esforço contínuo da NATO para fortalecer a cooperação marítima aliada, promover a segurança no Atlântico Norte e assegurar uma presença naval credível e dissuasora. A passagem por São Miguel constituiu igualmente uma oportunidade para aprofundar contactos institucionais, fomentar o intercâmbio operacional e reforçar a visibilidade da Aliança Atlântica nos Açores. O corpo de um homem com 44 anos e de nacionalidade americana foi encontrado na Marina da Horta, na Ilha de Faial, desconhecendo as causas que estão na origem da ocorrência. O alerta foi dado por um popular que se encontrava na zona, tendo o corpo sido retirado da água e o óbito confirmado pelo delegado de saúde local. O corpo foi posteriormente transportado pelos bombeiros para uma unidade hospitalar.

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5: You Can Do Magic é uma canção do cantor e compositor Russ Ballard, que foi gravada como single em 1982 pela dupla de folk rock America no seu álbum View From The Ground. A popularidade de You Can Do Magic foi acompanhada pelo sucesso do álbum, que chegou à 41ª posição na lista dos 200 melhores álbuns de Billboard.
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4: Duas horas.

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1: 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For the First Time é uma canção de 1996 interpretada por Kenny Loggins e com música e letra de James Newton Howard, Jude G. Friedman e ainda Alan Dennis Rich. Foi incluída na banda sonora do filme One Fine Day com Michelle Pfeiffer e George Clooney. 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
4: Três horas.

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4: Quatro horas.
5: O grupo parlamentar do PS Açores denunciou a falta de resposta do Ministério da Defesa à solicitação dos socialistas açorianos para uma visita e reunião de trabalho com as entidades competentes sobre o processo de descontaminação das zonas afetadas na base das Lajes. Para Berto Messias, presidente do grupo parlamentar, é incompreensível que um pedido institucional permaneça sem resposta durante várias semanas.
6: De facto, não é aceitável que o Ministério da Defesa, o Governo da República, continue sem nos dar uma resposta cabal ao pedido do grupo parlamentar do PS Açores para visitar in loco a forma como está a decorrer o processo de descontaminação na base das Lajes, bem como para ter uma reunião de trabalho para que possamos perceber o que é que está a acontecer, o que é que está a ser feito, como é que o processo está a decorrer, o que é que é suposto fazer-se no futuro, que análises têm sido feitas, porque, como se sabe, isto é um assunto muito relevante para a Praia da Vitória, para a Ilha Terceira, também para os Açores, o passivo ambiental amplamente conhecido e discutido publicamente, e, portanto, estamos há mais de um mês a tentar visitar e reunir, mas continuamos sem resposta. Pedimos a 20 de Abril ao Comando Português da Base das Lajes essa visita, foi-nos respondido que teríamos que recorrer ao Ministério da Defesa, assim fizemos, e passado mais de um mês continuamos sem resposta, e portanto isso não é minimamente aceitável.
5: Berto Messias, presidente do Grupo Parlamentar do PS Açores, a denunciar a falta de resposta do Governo da República ao pedido dos socialistas para visitar e recolher informações sobre o processo de descontaminação nas zonas afetadas na base das Lajes. Diversos navios de uma das forças navais permanentes da NATO, o Standing NATO Maritime Group, estiveram em Ponta Delgada entre 3 e 6 de junho no âmbito de uma escala operacional inserida no Plano Anual de Atividades. Comandado pela Comodoro Marilla Ingman, da Royal Navy, a força reuniu em Ponta Delgada um grupo multinacional de elevada prontidão, composta por navios preparados para responder a um amplo espectro de missões no quadro da defesa coletiva e de segurança da Aliança Atlântica. A escala enquadrou-se no esforço contínuo da NATO para fortalecer a cooperação marítima aliada, promover a segurança no Atlântico Norte e assegurar uma presença naval credível e dissuasora. A passagem por São Miguel constitui igualmente uma oportunidade para aprofundar contactos institucionais, fomentar o intercâmbio operacional e reforçar a visibilidade da Aliança Atlântica nos Açores. O corpo de um homem com 44 anos e de nacionalidade americana foi encontrado na Marina da Horta, na Ilha de Faial, desconhecendo-se as causas que estão na origem da ocorrência. O alerta foi dado por um popular que se encontrava na zona, tendo o corpo sido retirado da água e o óbito confirmado pelo delegado de saúde local. O corpo foi posteriormente transportado pelos bombeiros para uma unidade hospitalar.

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5: Cinco horas.

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2: You Can Do Magic é uma canção do cantor e compositor Russ Ballard, que foi gravada como single em 1982 pela dupla de folk rock América no seu álbum View From The Ground. A popularidade de You Can Do Magic foi acompanhada pelo sucesso do álbum, que chegou à 41ª posição na lista dos 200 melhores álbuns de Billboard.
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4: Seis horas.

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2: 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For the First Time é uma canção de 1996 interpretada por Kenny Loggins e com música e letra de James Newton Howard, Jude G. Friedman e ainda Alan Dennis Rich. Foi incluída na banda sonora do filme One Fine Day com Michelle Pfeiffer e George Clooney.

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4: Sete horas.
5: O grupo parlamentar do PS Açores denunciou a falta de resposta do Ministério da Defesa à solicitação dos socialistas açorianos para uma visita e reunião de trabalho com as entidades competentes sobre o processo de descontaminação das zonas afetadas na base das Lajes. Para Berto Messias, presidente do grupo parlamentar, é incompreensível que um pedido institucional permaneça sem resposta durante várias semanas.
6: De facto, não é aceitável que o Ministério da Defesa, o Governo da República, continue sem nos dar uma resposta cabal ao pedido do grupo parlamentar do PS Açores para visitar in loco a forma como está a decorrer o processo de descontaminação na base das Lajes, bem como para ter uma reunião de trabalho para que possamos perceber o que é que está a acontecer, o que é que está a ser feito, como é que o processo está a decorrer, o que é que é suposto fazer-se no futuro, que análises têm sido feitas, porque, como se sabe, isto é um assunto muito relevante para a Praia da Vitória, para a Ilha Terceira, também para os Açores, o passivo ambiental amplamente conhecido e discutido publicamente, e, portanto, estamos há mais de um mês a tentar visitar e reunir, mas continuamos sem resposta. Pedimos a 20 de Abril ao Comando Português da Base das Lajes essa visita, foi-nos respondido que teríamos que recorrer ao Ministério da Defesa, assim fizemos, e passado mais de um mês continuamos sem resposta e, portanto, isso não é minimamente aceitável.
5: Berto Messias, presidente do Grupo Parlamentar do PS Açores, a denunciar a falta de resposta do Governo da República ao pedido dos socialistas para visitar e recolher informações sobre o processo de descontaminação nas zonas afetadas na base das Lajes. Diversos navios de uma das forças navais permanentes da NATO, o Standing NATO Maritime Group, estiveram em Ponta Delgada entre 3 e 6 de junho no âmbito de uma escala operacional inserida no Plano Anual de Atividades. Comandado pela Comodoro Marilla Ingman, da Royal Navy, a força reuniu em Ponta Delgada um grupo multinacional de elevada prontidão, composta por navios preparados para responder a um amplo espectro de missões no quadro da defesa coletiva e de segurança da Aliança Atlântica. A escala enquadrou-se no esforço contínuo da NATO para fortalecer a cooperação marítima aliada, promover a segurança no Atlântico Norte e assegurar uma presença naval credível e dissuasora. A passagem por São Miguel constitui igualmente uma oportunidade para aprofundar contactos institucionais, fomentar o intercâmbio operacional e reforçar a visibilidade da Aliança Atlântica nos Açores. O corpo de um homem com 44 anos e de nacionalidade americana foi encontrado na Marina da Horta, na Ilha de Faial, desconhecendo-se as causas que estão na origem da ocorrência. O alerta foi dado por um popular que se encontrava na zona, tendo o corpo sido retirado da água e o óbito confirmado pelo delegado de saúde local. O corpo foi posteriormente transportado pelos bombeiros para uma unidade hospitalar.

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4: Oito horas.

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4: Nove horas.

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1: Tudo na vida tem um lado A e um lado B. Chegou a altura de escolher o seu. You Can Do Magic é uma canção do cantor e compositor Russ Ballard, que foi gravada como single em 1982 pela dupla de folk rock America no seu álbum View from the Grave.

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4: Dez horas.

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For the First Time é uma canção de 1996 interpretada por Kenny Loggins e com música e letra de James Newton Howard, Jude G. Friedman e ainda Alan Dennis Rich. Foi incluída na banda sonora do filme One Fine Day com Michelle Pfeiffer e George Clooney. De volta.

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4: Onze horas.

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4: Meia-noite.